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Without a thermal nucleus stabilized or a strat noise with Flicken. Falling inside a purple candy field, being tortured by a glorious flashing machine under my highway ceiling. Estruturado por uma gloriosa máquina, iluminada sob a minha. Diving into a computer's golden red world, not feeling the little bullet spinning in the metallic holes. E não sentir a pequena dor das válvulas de dangerous nitroglycerin. Not even trying to be in love. Sobreviver com uma esplendorosa nitroglicerina. Ou como uma explosão de manchas de metal pieces em ódio. Between crash flashing cars. E tentar apaixonar-me por uns óculos entalhados de sangue. Just me. Show explodir em pedaços de metal açúcar. Just entre o choque luminoso de dois bólides amarelos. Have 51 cakes and grenades scattered in what's skin. Seeing them vanish. Ter 51 amestradas cicatrizes de balas e granadas. Unable to smell any noise or cry. Vivendo-as desvanecerem-se. Incapaz de cheirar algum aeronáutico ou chorar without willing words. A grotesque and beautiful laugh. Saint William Burroughs, when something is flowing within the noise. Este é o poder negro. People are strange.

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